0: que faltaba. Con Emmanuel Dumbrow.
1: Nossa, hein? Que é isso? Nossa.